Às vezes, as lutas da vida nos levam a esquecer de quem está conosco no barco. Mas saibam que no barco que Jesus está, jamais vai afundar.

0: 9:10.
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0: 9:19.
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1: Estamos meditando no Salmo 31, que é uma oração, um pedido, uma petição que o salmista está fazendo a Deus. Já deixei os dois versículos primeiros aqui para você. E vou deixar agora o terceiro, que diz assim: tira-me da rede que para mim esconderam, pois tu és a minha força.
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0: Sim, Jesus, somos todos o milagre do Senhor. Obrigado, Jesus.
1: Nove horas e 46 minutos.
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1: E no programa de hoje, meditando, refletindo no Salmo 31, quero deixar o segundo versículo para nossa reflexão. Diz assim o versículo: inclina para mim os teus ouvidos, livra-me depressa, sê a minha firme rocha, uma casa fortíssima que me salve.
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0: 10 horas e 8 minutos.
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0: 10:15.
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1: A paz de Cristo Jesus, tá tudo bem? Nosso programa Ligados em Cristo está no ar. Eu sou Sandro Mariano e a partir de agora vamos ficar ligados na palavra de Deus e também em belas canções aqui. Salmo de número 31 é o salmo que eu escolhi para poder meditar e refletir com você em alguns versículos, apenas 4 versículos para nossa meditação. E diz assim o verso 1: em ti, Senhor, confio, nunca me deixes confundido, livra-me pela tua justiça.
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2: Então dirá também aos que estiverem à sua esquerda: apartai-vos de mim, malditos, para o fogo eterno, preparado para o diabo e seus anjos. Porque tive fome e não me destes de comer, tive sede e não me destes de beber, sendo estrangeiro não me recolhestes,

0: Glória a Deus!
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Talvez você entrou aqui preocupado com alguém que deixou em casa. Ou talvez você que esteja aí me assistindo esteja num quadro que você nem mais acredita que pode haver uma reviravolta. Mas o Senhor está dizendo para você aqui e aí: eu sei os pensamentos que eu tenho a respeito de vós. E eu vou profetizar isso. A tua palavra é a palavra dele que diz.

que diz, ela que diz, maiores e maiores. Você pode segurar na mão de um crente que está do teu lado, levantar para cantar isso, diga.

0: 10:39.
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0: 10:47.
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1: E para finalizar aqui os nossos textos de reflexão no Salmo 31, o nosso quarto bloco está chamando. Eu vou deixar aqui o quinto versículo desse Salmo para você. Diz assim: nas tuas mãos encomendo o meu espírito, tu me redimiste, Senhor, Deus da verdade. Que Deus, através do Espírito Santo, continue falando ao seu coração. Eu vou me despedindo de você, vou ficando por aqui, mas amanhã, permitindo Deus, a gente volta a se encontrar, tá bom? Então até lá, um forte abraço, viu? Tchau, tchau.
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0: Deus.
1: 11 horas e 7 minutos.
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0: 11:14.
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1: Estamos meditando no Salmo 31, que é uma oração, um pedido, uma petição que o salmista está fazendo a Deus. Já deixei os dois versículos primeiros aqui para você e vou deixar agora o terceiro.

0: 11:34.
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eu vou ter que declarar. Atos 2, levante a mão. E cumprindo-se o dia de Pentecostes, estavam todos reunidos no mesmo lugar. E de repente, ouviu-se um som como de um vento veemente e impetuoso, e encheu a casa onde estavam.

0: 11:40.
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1: E no programa de hoje, meditando, refletindo no Salmo 31, quero deixar o segundo versículo para nossa reflexão. Diz assim o versículo: inclina para mim os teus ouvidos, livra-me depressa, sê a minha firme rocha, uma casa fortíssima que me salve.
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0: 0 hora e 2 minutos.
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1: A paz de Cristo Jesus, tá tudo bem? Nosso programa Ligados em Cristo está no ar. Eu sou Sandro Mariano e a partir de agora vamos ficar ligados na palavra de Deus e também em belas canções aqui. Salmo de número 31 é o salmo que eu escolhi para poder meditar e refletir com você. Em alguns versículos, apenas 4 versículos para nossa meditação. E diz assim o verso 1: em ti, Senhor, confio, nunca me deixes confundido, livra-me pela tua justiça.
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2: Então dirá também aos que estiverem à sua esquerda: apartai-vos de mim, malditos, para o fogo eterno, preparado para o diabo e seus anjos. Porque tive fome e não me destes de comer, tive sede e não me destes de beber, sendo estrangeiro, não me recolhestes,

0: Glória a Deus!
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0: Paulo? Tu tá sentindo o que eu tô sentindo, Paulo?
1: Eu tô sentindo uma coisa muito boa aqui, Silas.
0: O chão tremeu, as paredes se moveram. Todos os presos foram soltos.
1: É?
0: Só que tem um problema, Paulo. O imperador da Roma vai nos chamar e vai nos perguntar o que foi que fizemos pra sair daqui.
1: Eu já sei. Eu vou falar.

0: 0h23.
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0: 0h29.
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1: E para finalizar aqui os nossos textos de reflexão no Salmo 31, o nosso quarto bloco está chamando. Eu vou deixar aqui o quinto versículo desse Salmo para você. Diz assim: nas tuas mãos encomendo o meu espírito, tu me redimiste, Senhor, Deus da verdade. Que Deus, através do Espírito Santo, continue falando ao seu coração. Eu vou me despedindo de você, vou ficando por aqui, mas amanhã, permitindo Deus, a gente volta a se encontrar, tá bom? Então até lá, um forte abraço, viu? Tchau, tchau.
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0: 0h50.
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0: 0:57.
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1: Estamos meditando no Salmo 31, que é uma oração, um pedido, uma petição que o salmista está fazendo a Deus. Já deixei os dois versículos primeiros aqui para você. E vou deixar agora o terceiro, que diz assim: tira-me da rede que para mim esconderam, pois tu és a minha força.
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0: nome do Senhor Jesus, aleluia.
1: Uma hora e 23 minutos.
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1: E no programa de hoje, meditando, refletindo no Salmo 31, quero deixar o segundo versículo para a nossa reflexão. Diz assim o versículo: inclina para mim os teus ouvidos, livra-me depressa, sê a minha firme rocha, uma casa fortíssima que me salve.
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0: 1:46.
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0: 1:52.
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1: A paz de Cristo Jesus, tá tudo bem? Nosso programa Ligados em Cristo está no ar. Eu sou Sandro Mariano e a partir de agora vamos ficar ligados na palavra de Deus e também em belas canções aqui. Salmo de número 31 é o salmo que eu escolhi para poder meditar e refletir com você em alguns versículos, apenas 4 versículos para nossa meditação. E diz assim o verso 1: em ti, Senhor, confio, nunca me deixes confundido, livra-me pela tua justiça.
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2: Então dirá também aos que estiverem à sua esquerda: apartai-vos de mim, malditos, para o fogo eterno, preparado para o diabo e seus anjos. Porque tive fome e não me destes de comer, tive sede e não me destes de beber, sendo estrangeiro, não me recolhestes,

0: Glória a Deus!
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0: 2:13.
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Aleluia. Ouça, querido. Existe um agir invisível de Deus na tua vida. A gente nem sempre percebe Ele agindo. A gente nem sempre percebe que esse caminho que a gente está é o caminho que Ele tem para mim, para você, para nos moldar, para nos capacitar, para nos estruturar. Bons marinheiros não são formados em águas calmas, queridos. O que Deus está fazendo na tua vida é estruturando você para coisas grandes que Ele tem para a tua vida. A Bíblia fala que aquilo que o olho não viu, o ouvido não ouviu, não chegou ao coração humano, são exatamente essas coisas que Deus tem preparado para aqueles que o amam. Eu e você não podemos nos guiar apenas por aquilo que nós conseguimos ver. Porque não é segundo o que eu vejo, não é segundo o que você vê, é segundo o que Ele vê a meu e a teu respeito. Você crê nisso? Vamos louvar o nome do Senhor, vamos adorá-lo aqui nesse lugar, declarando isso para Ele. Ah, eu creio que o Senhor tem um propósito maior na minha vida, meu Deus. Glorifica o nome do Senhor, querido. Aleluia.

0: aplauda o nome do Senhor Jesus. Ah, glorifique a Ele. Junto com seus aplausos, glorifique, exalte o nome do Senhor, querido. Aleluia. Glória a Deus. Glória a Deus.
1: 2:22.
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1: E para finalizar aqui os nossos textos de reflexão no Salmo 31, o nosso quarto bloco está chamando. Eu vou deixar aqui o quinto versículo desse Salmo para você. Diz assim: nas tuas mãos encomendo o meu espírito, tu me redimiste, Senhor, Deus da verdade. Que Deus, através do Espírito Santo, continue falando ao seu coração. Eu vou me despedindo de você, vou ficando por aqui, mas amanhã, permitindo Deus, a gente volta a se encontrar, tá bom? Então até lá, um forte abraço, viu? Tchau, tchau.
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1: Aleluia. Nenhuma das boas palavras que o Senhor liberou caiu por terra. Todas se cumpriram, Simone.

0: Deus por isso.
1: Obrigado, amiga.
2: Duas horas e 44 minutos.
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0: 2:49.
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1: Estamos meditando no Salmo 31, que é uma oração, um pedido, uma petição que o salmista está fazendo a Deus. Já deixei os dois versículos primeiros aqui para você. E vou deixar agora o terceiro, que diz assim: tira-me da rede que para mim esconderam, pois tu és a minha força.
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0: 3:10.
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1: E no programa de hoje, meditando, refletindo no Salmo 31, quero deixar o segundo versículo para nossa reflexão. Diz assim o versículo: inclina para mim os teus ouvidos, livra-me depressa, sê a minha firme rocha, uma casa fortíssima que me salve.
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0: 3:40.
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1: A paz de Cristo Jesus, tá tudo bem? Nosso programa Ligados em Cristo está no ar. Eu sou Sandro Mariano e a partir de agora vamos ficar ligados na palavra de Deus e também em belas canções aqui. Salmo de número 31 é o salmo que eu escolhi para poder meditar e refletir com você em alguns versículos, apenas 4 versículos para nossa meditação. E diz assim o verso 1: em ti, Senhor, confio, nunca me deixes confundido, livra-me pela tua justiça.
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2: Então dirá também aos que estiverem à sua esquerda: apartai-vos de mim, malditos, para o fogo eterno, preparado para o diabo e seus anjos. Porque tive fome e não me destes de comer, tive sede e não me destes de beber, sendo estrangeiro não me recolhestes,

0: Salve!
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0: 4 horas e 1 minuto.
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0: 4:07.
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1: E para finalizar aqui os nossos textos de reflexão no Salmo 31, o nosso quarto bloco está chamando. Eu vou deixar aqui o quinto versículo desse Salmo para você. Diz assim: nas tuas mãos encomendo o meu espírito, tu me redimiste, Senhor, Deus da verdade. Que Deus, através do Espírito Santo, continue falando ao seu coração. Eu vou me despedindo de você, vou ficando por aqui, mas amanhã, permitindo Deus, a gente volta a se encontrar, tá bom? Então até lá, um forte abraço, viu? Tchau, tchau.
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0: 4:26.
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0: 4:33.
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1: Estamos meditando no Salmo 31, que é uma oração, um pedido, uma petição que o salmista está fazendo a Deus. Já deixei os dois versículos primeiros aqui para você. E vou deixar agora o terceiro, que diz assim: tira-me da rede que para mim esconderam, pois tu és a minha força.
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0: 4:53.
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Nós queremos o teu consolo, Espírito Santo. Quantas pessoas estão aqui neste momento precisando de um consolo, precisando de um renovo. E eu sei que tu és consolo, que tu és abrigo.

amigo Espírito Santo, Ele traduz as tuas lágrimas ao Pai. E mesmo que você esteja enfrentando um deserto, saiba que esse deserto é o deserto que vai fortalecer a tua fé, para que você possa seguir em frente e seguir um caminho muito, muito maior.

0: 5:02.
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1: E no programa de hoje, meditando, refletindo no Salmo 31, quero deixar o segundo versículo para nossa reflexão. Diz assim o versículo: inclina para mim os teus ouvidos, livra-me depressa, sê a minha firme rocha, uma casa fortíssima que me salve.
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0: 5:26.
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0: 5:34.
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1: A paz de Cristo Jesus, tá tudo bem? Nosso programa Ligados em Cristo está no ar. Eu sou Sandro Mariano e a partir de agora vamos ficar ligados na palavra de Deus e também em belas canções aqui. Salmo de número 31 é o salmo que eu escolhi para poder meditar e refletir com você em alguns versículos, apenas 4 versículos para nossa meditação. E diz assim o verso 1: em ti, Senhor, confio, nunca me deixes confundido, livra-me pela tua justiça.
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2: Então dirá também aos que estiverem à sua esquerda: apartai-vos de mim, malditos, para o fogo eterno, preparado para o diabo e seus anjos. Porque tive fome e não me destes de comer, tive sede e não me destes de beber, sendo estrangeiro, não me recolhestes,

0: Glória a Deus!
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0: 5:54.
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0: 5:59.
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1: E para finalizar aqui os nossos textos de reflexão no Salmo 31, o nosso quarto bloco está chamando. Eu vou deixar aqui o quinto versículo desse Salmo para você. Diz assim: nas tuas mãos encomendo o meu espírito, tu me redimiste, Senhor, Deus da verdade. Que Deus, através do Espírito Santo, continue falando ao seu coração. Eu vou me despedindo de você, vou ficando por aqui, mas amanhã, permitindo Deus, a gente volta a se encontrar, tá bom? Então até lá, um forte abraço, viu? Tchau, tchau.
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0: 6:30.
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1: Estamos meditando no Salmo 31, que é uma oração, um pedido, uma petição que o salmista está fazendo a Deus. Já deixei os dois versículos primeiros aqui para você. E vou deixar agora o terceiro, que diz assim: tira-me da rede que para mim esconderam, pois tu és a minha força.
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0: Não se desespere, vai passar.
1: 6:51.
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0: 6:56.
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1: E no programa de hoje, meditando, refletindo no Salmo 31, quero deixar o segundo versículo para nossa reflexão. Diz assim o versículo: inclina para mim os teus ouvidos, livra-me depressa, sê a minha firme rocha, uma casa fortíssima que me salve.
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0: 7:18.
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1: A paz de Cristo Jesus, tá tudo bem? Nosso programa Ligados em Cristo está no ar. Eu sou Sandro Mariano e a partir de agora vamos ficar ligados na palavra de Deus e também em belas canções aqui. Salmo de número 31 é o salmo que eu escolhi para poder meditar e refletir com você em alguns versículos, apenas 4 versículos para nossa meditação. E diz assim o verso 1: em ti, Senhor, confio, nunca me deixes confundido, livra-me pela tua justiça.
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2: Então

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0: 7:37.
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0: 7:43.
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1: E para finalizar aqui os nossos textos de reflexão no Salmo 31, o nosso quarto bloco está chamando. Eu vou deixar aqui o quinto versículo desse Salmo para você. Diz assim: nas tuas mãos encomendo o meu espírito, tu me redimiste, Senhor, Deus da verdade. Que Deus, através do Espírito Santo, continue falando ao seu coração. Eu vou me despedindo de você, vou ficando por aqui, mas amanhã, permitindo Deus, a gente volta a se encontrar, tá bom? Então até lá, um forte abraço, viu? Tchau, tchau.
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0: 8:06.
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0: 8:13.
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1: Estamos meditando no Salmo 31, que é uma oração, um pedido, uma petição que o salmista está fazendo a Deus. Já deixei os dois versículos primeiros aqui para você. E vou deixar agora o terceiro, que diz assim: tira-me da rede que para mim esconderam, pois tu és a minha força.
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0: 8:33.
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0: 8:38.
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1: E no programa de hoje, meditando, refletindo no Salmo 31, quero deixar o segundo versículo para a nossa reflexão. Diz assim o versículo: inclina para mim os teus ouvidos, livra-me depressa, sê a minha firme rocha, uma casa fortíssima que me salve.
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1: Nove horas e um minuto.
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0: 9:08.
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1: A paz de Cristo Jesus, tá tudo bem? Nosso programa Ligados em Cristo está no ar. Eu sou Sandro Mariano e a partir de agora vamos ficar ligados na palavra de Deus e também em belas canções aqui. Salmo de número 31 é o salmo que eu escolhi para poder meditar e refletir com você em alguns versículos, apenas 4 versículos para nossa meditação. E diz assim o verso 1: em ti, Senhor, confio, nunca me deixes confundido, livra-me pela tua justiça.
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2: Então dirá também aos que estiverem à sua esquerda: apartai-vos de mim, malditos, para o fogo eterno, preparado para o diabo e seus anjos. Porque tive fome e não me destes de comer, tive sede e não me destes de beber, sendo estrangeiro não me recolhestes,

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0: 9:30.
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0: 9:40.
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1: E para finalizar aqui os nossos textos de reflexão no Salmo 31, o nosso quarto bloco está chamando, eu vou deixar aqui o quinto versículo desse Salmo para você. Diz assim: nas tuas mãos encomendo o meu espírito, tu me redimiste, Senhor, Deus da verdade. Que Deus, através do Espírito Santo, continue falando ao seu coração. Eu vou me despedindo de você, vou ficando por aqui, mas amanhã, permitindo Deus, a gente volta a se encontrar, tá bom? Então até lá, um forte abraço, viu? Tchau, tchau.
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0: 10 horas em ponto.
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0: 10:07.
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1: Estamos meditando no Salmo 31, que é uma oração, um pedido, uma petição que o salmista está fazendo a Deus. Já deixei os dois versículos primeiros aqui para você. E vou deixar agora o terceiro, que diz assim: tira-me da rede que para mim esconderam, pois tu és a minha força.
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0: 10:27.
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0: 10:34.
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1: E no programa de hoje, meditando, refletindo no Salmo 31, quero deixar o segundo versículo para nossa reflexão. Diz assim o versículo: inclina para mim os teus ouvidos, livra-me depressa, sê a minha firme rocha, uma casa fortíssima que me salve.
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0: 10:54.
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1: A paz de Cristo Jesus, tá tudo bem? Nosso programa Ligados em Cristo está no ar. Eu sou Sandro Mariano e a partir de agora vamos ficar ligados na palavra de Deus e também em belas canções aqui. Salmo de número 31 é o salmo que eu escolhi para poder meditar e refletir com você em alguns versículos, apenas 4 versículos para nossa meditação. E diz assim o verso 1: em ti, Senhor, confio, nunca me deixes confundido, livra-me pela tua justiça.
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2: Então dirá também aos que estiverem à sua esquerda: apartai-vos de mim, malditos, para o fogo eterno, preparado para o diabo e seus anjos. Porque tive fome e não me destes de comer, tive sede e não me destes de beber, sendo estrangeiro, não me recolhestes,

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0: 11:15.
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0: 11:25.
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1: E para finalizar aqui os nossos textos de reflexão no Salmo 31, o nosso quarto bloco está chamando. Eu vou deixar aqui o quinto versículo desse Salmo para você. Diz assim: nas tuas mãos encomendo o meu espírito, tu me redimiste, Senhor, Deus da verdade. Que Deus, através do Espírito Santo, continue falando ao seu coração. Eu vou me despedindo de você, vou ficando por aqui, mas amanhã, permitindo Deus, a gente volta a se encontrar, tá bom? Então até lá, um forte abraço, viu? Tchau, tchau.
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0: 11:55.
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1: Estamos meditando no Salmo 31, que é uma oração, um pedido, uma petição que o salmista está fazendo a Deus. Já deixei os dois versículos primeiros aqui para você. E vou deixar agora o terceiro, que diz assim: tira-me da rede que para mim esconderam, pois tu és a minha força.
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0: 12:16.
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0: 12:22.
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1: E no programa de hoje, meditando, refletindo no Salmo 31, quero deixar o segundo versículo para a nossa reflexão.

12:45. 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

0: 12:50.
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1: A paz de Cristo Jesus, tá tudo bem? Nosso programa Ligados em Cristo está no ar. Eu sou Sandro Mariano e a partir de agora vamos ficar ligados na palavra de Deus e também em belas canções aqui. Salmo de número 31 é o salmo que eu escolhi para poder meditar e refletir com você. Em alguns versículos, apenas 4 versículos para nossa meditação. E diz assim o verso 1: em ti, Senhor, confio, nunca me deixes confundido, livra-me pela tua justiça.
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2: Então dirá também aos que estiverem à sua esquerda: apartai-vos de mim, malditos, para o fogo eterno, preparado para o diabo e seus anjos. Porque tive fome e não me destes de comer, tive sede e não me destes de beber, sendo estrangeiro, não me recolhestes,

0: Salve! 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

0: 1:10.
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0: 1:17.
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1: E para finalizar aqui os nossos textos de reflexão no Salmo 31, o nosso quarto bloco está chamando. Eu vou deixar aqui o quinto versículo desse Salmo para você. Diz assim: nas tuas mãos encomendo o meu espírito, tu me redimiste, Senhor, Deus da verdade. Que Deus, através do Espírito Santo, continue falando ao seu coração. Eu vou me despedindo de você, vou ficando por aqui, mas amanhã, permitindo Deus, a gente volta a se encontrar, tá bom? Então até lá, um forte abraço, viu? Tchau, tchau.
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0: não. 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

0: 1:39.
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0: 1:45.
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1: Estamos meditando no Salmo 31, que é uma oração, um pedido, uma petição que o salmista está fazendo a Deus. Já deixei os dois versículos primeiros aqui para você. E vou deixar agora o terceiro, que diz assim: tira-me da rede que para mim esconderam, pois tu és a minha força.
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0: 2:07.
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0: 2:17.
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1: E no programa de hoje, meditando, refletindo no Salmo 31, quero deixar o segundo versículo para nossa reflexão. Diz assim o versículo: inclina para mim os teus ouvidos, livra-me depressa, sê a minha firme rocha, uma casa fortíssima que me salve.
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0: 2:38.
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1: A paz de Cristo Jesus, tá tudo bem? Nosso programa Ligados em Cristo está no ar. Eu sou Sandro Mariano e a partir de agora vamos ficar ligados na palavra de Deus e também em belas canções aqui. Salmo de número 31 é o salmo que eu escolhi para poder meditar e refletir com você. Em alguns versículos, apenas 4 versículos para nossa meditação. E diz assim o verso 1: em ti, Senhor, confio, nunca me deixes confundido, livra-me pela tua justiça.
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2: Então dirá também aos que estiverem à sua esquerda: apartai-vos de mim, malditos, para o fogo eterno, preparado para o diabo e seus anjos. Porque tive fome e não me destes de comer, tive sede e não me destes de beber, sendo estrangeiro, não me recolhestes,

0: Glória a Deus!
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0: 2:59.
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0: 3:07.
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1: E para finalizar aqui os nossos textos de reflexão no Salmo 31, o nosso quarto bloco está chamando. Eu vou deixar aqui o quinto versículo desse Salmo para você. Diz assim: nas tuas mãos encomendo o meu espírito, tu me redimiste, Senhor, Deus da verdade. Que Deus, através do Espírito Santo, continue falando ao seu coração. Eu vou me despedindo de você, vou ficando por aqui, mas amanhã, permitindo Deus, a gente volta a se encontrar, tá bom? Então até lá, um forte abraço, viu? Tchau, tchau.
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0: 3:28.
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0: 3:35.
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1: Estamos meditando no Salmo 31, que é uma oração, um pedido, uma petição que o salmista está fazendo a Deus. Já deixei os dois versículos primeiros aqui para você. E vou deixar agora o terceiro, que diz assim: tira-me da rede que para mim esconderam, pois tu és a minha força.
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0: 3:55.
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0: Halleluja! Halleluja!
1: 4:03.
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1: E no programa de hoje, meditando, refletindo no Salmo 31, quero deixar o segundo versículo para a nossa reflexão. Diz assim o versículo: inclina para mim os teus ouvidos, livra-me depressa, sê a minha firme rocha, uma casa fortíssima que me salve.
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0: 4:24.
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0: 4:30.
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1: A paz de Cristo Jesus, tá tudo bem? Nosso programa Ligados em Cristo está no ar. Eu sou Sandro Mariano e a partir de agora vamos ficar ligados na palavra de Deus e também em belas canções aqui. Salmo de número 31 é o salmo que eu escolhi para poder meditar e refletir com você. Em alguns versículos, apenas 4 versículos para nossa meditação. E diz assim o verso 1: em ti, Senhor, confio, nunca me deixes confundido, livra-me pela tua justiça.
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2: Então dirá também aos que estiverem à sua esquerda: apartai-vos de mim, malditos, para o fogo eterno, preparado para o diabo e seus anjos. Porque tive fome e não me destes de comer, tive sede e não me destes de beber, sendo estrangeiro não me recolhestes,

0: Salve! 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

patrão, alguém que só quer ser aclamado, que tem vaidade. Não, mas ele é o nosso pai e ele nos quer como filhos. Filhos. Maria estava aos pés de Jesus e Marta lá, sendo funcionária. Não te importas que Maria fique nos seus pés? Enquanto eu estou fazendo um monte de coisa. Ah, Maria, ah, Marta, Marta. Ela escolheu a melhor parte.

0: 4:52.
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0: 4:58.
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1: E para finalizar aqui os nossos textos de reflexão no Salmo 31, o nosso quarto bloco está chamando. Eu vou deixar aqui o quinto versículo desse Salmo para você. Diz assim: nas tuas mãos encomendo o meu espírito, tu me redimiste, Senhor, Deus da verdade. Que Deus, através do Espírito Santo, continue falando ao seu coração. Eu vou me despedindo de você, vou ficando por aqui, mas amanhã, permitindo Deus, a gente volta a se encontrar, tá bom? Então até lá, um forte abraço, viu? Tchau, tchau.
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0: 5:19.
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0: 5:26.
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1: Estamos meditando no Salmo 31, que é uma oração, um pedido, uma petição que o salmista está fazendo a Deus. Já deixei

0: 5:45.
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0: 5:54.
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1: E no programa de hoje, meditando, refletindo no Salmo 31, quero deixar o segundo versículo para nossa reflexão. Diz assim o versículo: inclina para mim os teus ouvidos, livra-me depressa, sê a minha firme rocha, uma casa fortíssima que me salve.
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0: 6:15.
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1: A paz de Cristo Jesus, tá tudo bem? Nosso programa Ligados em Cristo está no ar. Eu sou Sandro Mariano e a partir de agora vamos ficar ligados na palavra de Deus e também em belas canções aqui. Salmo de número 31 é o salmo que eu escolhi para poder meditar e refletir com você em alguns versículos, apenas 4 versículos para nossa meditação. E diz assim o verso 1: em ti, Senhor, confio, nunca me deixes confundido, livra-me pela tua justiça.
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2: Então dirá também aos que estiverem à sua esquerda: apartai-vos de mim, malditos, para o fogo eterno, preparado para o diabo e seus anjos. Porque tive fome e não me destes de comer, tive sede e não me destes de beber, sendo estrangeiro não me recolhestes,

0: Glória a Deus!
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0: 6:35.
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0: 6:41.
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1: E para finalizar aqui os nossos textos de reflexão no Salmo 31, o nosso quarto bloco está chamando. Eu vou deixar aqui o quinto versículo desse Salmo para você. Diz assim: nas tuas mãos encomendo o meu espírito, tu me redimiste, Senhor, Deus da verdade. Que Deus, através do Espírito Santo, continue falando ao seu coração. Eu vou me despedindo de você, vou ficando por aqui, mas amanhã, permitindo Deus, a gente volta a se encontrar, tá bom? Então até lá, um forte abraço, viu? Tchau, tchau.
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0: 7:02.
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0: 7:09.
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1: Estamos meditando no Salmo 31, que é uma oração, um pedido, uma petição que o salmista está fazendo a Deus. Já deixei os dois versículos primeiros aqui para você. E vou deixar agora o terceiro, que diz assim: tira-me da rede que para mim esconderam, pois tu és a minha força.
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0: 7:31.
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0: 7:43.
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1: 7 horas e 49 minutos.

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1: E para finalizar aqui os nossos textos de reflexão no Salmo 31, o nosso quarto bloco está chamando. Eu vou deixar aqui o quinto versículo desse Salmo para você. Diz assim: nas tuas mãos encomendo o meu espírito, tu me redimiste, Senhor, Deus da verdade. Que Deus, através do Espírito Santo, continue falando ao seu coração. Eu vou me despedindo de você, vou ficando por aqui, mas amanhã, permitindo Deus, a gente volta a se encontrar, tá bom? Então até lá, um forte abraço, viu? Tchau, tchau.
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0: 8:09.
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0: 8 horas e 18 minutos.
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1: 8 horas e 24 minutos.

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1: E para finalizar aqui os nossos textos de reflexão no Salmo 31, o nosso quarto bloco está chamando, eu vou deixar aqui o quinto versículo desse Salmo para você. Diz assim: nas tuas mãos encomendo o meu espírito, tu me redimiste, Senhor, Deus da verdade. Que Deus, através do Espírito Santo, continue falando ao seu coração. Eu vou me despedindo de você, vou ficando por aqui, mas amanhã, permitindo Deus, a gente volta a se encontrar, tá bom? Então até lá, um forte abraço, viu? Tchau, tchau.
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0: 8:45.
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0: 8:51.
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1: Estamos meditando no Salmo 31, que é uma oração, um pedido, uma petição que o salmista está fazendo a Deus. Já deixei os dois versículos primeiros aqui para você. E vou deixar agora o terceiro, que diz assim: tira-me da rede que para mim esconderam, pois tu és a minha força.
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